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1: Falou, vou passar questão. A conta é muito fácil, acho que vocês conhecem.
2: Professora, que conta é essa?
1: 20 mais 20, mais 20 mais 7. Aí é muito fácil, professora.